8 horas, 10 minutos. Olá, caros amigos ouvintes, bom dia, excelente domingo em nossa companhia. Cá estamos e assim lhes fazer companhia durante 12 horas e hoje Portugal festeja o seu terceiro santo popular, o São Pedro. Então, para iniciar a música dedicada aos santinhos, iniciamos com a Banda Lusa, que interpretou o tema São João é Bailarico. A seguir, o conjunto Maria Albertina para interpretar o tema Agradeço ao São João. E desde já um bom dia ao meu primaço que nos escuta em Guimarães. Bom dia, primo. E se vais ao São João às Taipas ou ao Povo do Varzinho, excelente domingo em nossa companhia. Portanto, conjunto Maria Albertina.

nos sintonias a partir deste momento. Recordo que estamos a festejar os santos populares à nossa maneira e depois do Santo António e São João, hoje se festeja o São Pedro. Então muita música alegre em honra dos santinhos. Era o conjunto Maria Albertina, agradeço ao São João. O tema que vai seguir faz parte do novo álbum de Ruizinho do Acordeão, à moda portuguesa. Vamos escutar o tema Marcha Portuguesa.

Esta é a nossa primeira novidade e talvez um sucesso para este verão em Portugal. Xana Carvalho, eu adoro assim. E se gosta das novidades, mais logo Zé Mário, seu novo single. Compra bilhete, Dalila, vem dançar comigo, ou ainda Zé Cadegas e o novo EP, Festa do Povo. Para já vamos viajar no tempo e assim recordar a voz de Max, que tantos e tantos vezes gravou. Um deles é dedicado aos Santos Populares, intitula-se Os Três Santos Populares. Vamos desde já recordar.

Max em Os Três Saltos Populares. Amália Rodrigues também gravou muitas lindas marchas em honra dos saltinhos populares. Uma delas é esta que vamos, sem tardar, recordar: Lisboa dos Milagres.

Como já o referi, esta é mais uma novidade para as noites quentes de verão. Zé Mário compra bilhete. E passam já quase 31 minutos das 8, como todos os domingos. Mais ou menos a esta hora, o nosso pensamento vai para vocês todos as mais fiéis ao Espaço de Recordação. E para este domingo escolhi um lindo tema com os Tradição de Ouro. Intitula-se Mãe. Esperando que lhes vá agradar. Logo a seguir teremos a nossa rúbrica Os Clássicos da Música Portuguesa, na qual vamos passar em revista alguns dos sucessos de verão em várias datas, mas para já, Tradição de Ouro.

Como já o referi, até às 9 só sucessos de verão em várias datas. E para iniciar, uma novidade da Lila, e este novo single intitula-se Vem Dançar Comigo.

Vem dançar comigo, é mais uma novidade da Dalila. No ano de 2004, em todas as rádios se ouvia este enorme sucesso de José Malhoa, Baile de Verão, vamos mais uma vez recordar.

Se nos sintoniza a partir deste momento, recordo que até às 9 estamos passando a alguns sucessos de verão. Acabaram de escutar José Melhor e o tema Baile de Verão. José Melhor, que está de volta com um novo trabalho, Mon Amour, Ma Chérie. Prosseguimos com um tema que vai certamente marcar o verão deste ano. Rebeca e o seu O Beijo Português, 1, 2, 3...

Rebeca, o beijo português, 1, 2, 3. Quem já esqueceu este enorme sucesso que foi o apito comboio pelos caminhos de Portugal? Mário Gil e o grupo Zimbro, versão de verão de 2012.

Como é bom recordar tempos que vão e não voltam. Apita o comboio pelos caminhos de Portugal. Portanto, mais um enorme sucesso do verão de 1970, na Tércia Barreto e os famosos Óculos de Sol.

Nos anos 80, Marc Paul gravou muitos e muitos êxitos de verão. Hoje vamos recordar um enorme sucesso do verão de 1980, Eu Tenho Dois Amores.

Para terminar esta nossa rubrica dedicada aos êxitos de verão, um tema que marcou o verão do ano de 1958, Maria Clara e este lindo tema que muitos de vocês gostam de recordar nesta altura do ano, Figueira da Foz. Só espero que tenham gostado. Já a seguir ao sinal horário das 9, grandes fados, grandes vozes, fiquem connosco.

Olá, caros amigos e ouvintes, bom dia, excelente domingo. Cá estamos e assim fazer prazer a vocês que são mais apaixonados pelo som da guitarra e pelo fado. Bem-vindos a Grandes Fados, Grandes Vozes, uma série de quatro fados, mas sobretudo quatro grandes vozes do fado. E hoje, como estamos no último domingo deste mês de junho, teremos o fado, o Balada de Coimbra, com as vozes masculinas, e o fado de Lisboa, com as vozes femininas. Ao meio, uma bela balada de Coimbra. Então, para iniciar, a primeira voz masculina, a voz de João Bagão, para interpretar o tema Noite de Coimbra.

Estávamos com uma linda guitarrada, pronto, de João Bagão, mas vamos continuar com No Penedo da Saudade com Américo Lima.

Assim se termina esta nossa rubrica dedicada ao fado. Para terminar, escutaram Nuno Roberto e Vânia Serrano o tema Cheira Bem, Cheira a Lisboa. Já a seguir, vou dizer, o pedido será seu, mas não ao 04-22-91-98-68, porque com o calor temos um problema com a linha do 04-22-91-98-68. Os temas que vão escutar são temas que já nos foram pedidos antes através da internet. Alors, le thème qui va suivre nous a été demandé pour le plaisir de Josette. Nous allons écouter Mike de Gaeta et ce joli thème qui est « Wesh, wesh ».

Bom São Pedro para esta noite, sejam felizes, para onde que o São Pedro não faça cair chuva, aqui está muito, muito calor, temos por sítios de 39 graus. Então para já um tema que marcou o verão de 2008, Fernando Correia Mares, à portuguesa.

0: Como já o referi, hoje se festeja o São Pedro. Estamos na noite, portanto, de hoje para amanhã. Se festeja o São Pedro, por exemplo, nas Taipas ou então na Póvoa de Varzim, a esse assunto vamos ter mais um DJ. DJ Fruta Seca vem dançar até de manhã.
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0: dançar!

Voilà, il est 10h, presque 4 minutes. Je ne sais pas si l'équipe de Culture Sans Frontières vont arriver. Donc, quant à moi, je vous dis un très bon dimanche, très belle semaine. J'espère que le programme vous aura plu. Je vous dis à dimanche. Et donc, profitez-en bien. Protégez-vous quand même de la chaleur. Quanto aos nossos amigos ouvintes, espero que o programa lhes tenha agradado. Se foi o caso, já se dá, voltaremos na próxima semana com mais música para alegrar os vossos corações. Daqui lá um bom São Pedro para logo, então aqui com muito, muito calor. Bom São Pedro, bom domingo, excelente semana e se Deus quiser, cá estaremos na próxima semana com mais música para alegrar os vossos corações. Daqui lá um grande, grande chico coração. Bye bye, até domingo.